0: Não, Fé.
1: Ah, nem bem, os caras não me dão. Não estou entendendo o mangue lá. O agol, e lá vão, plano, o mangue lá, quando estou estreito. Não estou entendendo, eu abri na Amelie Luz. A minha filha é só. Excuse me.